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Já tem filhos? De que idade? Só um? A quem é que sai? Tem retratos, com certeza. Mostra lá. Ai, que riqueza! Não é mesmo uma beleza? Tão verdinho sai ao pai. Já está, de chaves na mão. Vai voltar.

atrapalhado. Quis falar, mas decidi, estava mal sintonizado. Mexeu lá no botãozinho e